0: 命天女，而且我还有问题，我查的那种格数，我有格数吧。
1: No one, nobody, no one. Mr. Abro Makuna! 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